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1: Mano, Yuri.
2: Hã?
1: Eu sei o que é que ela está a sentir.
2: Ok.
1: Se quiseres perceber o que é que ela está a sentir, tens de saber de onde é que ela vem.
2: Como assim?
1: Essa festa também não está assim muito... Não.
2: Achas?
1: Queres saber o que é uma boa festa? De verdade, mesmo uma festa.
2: Ok.
1: Queres dizer uma boa festa?